da Rádio Portal, como eu disse aí, a mais ouvida há 24 anos aí, sempre trabalhando a serviço aí da comunidade. Para você que a partir de agora então me dá o prazer da sintonia, 991-605741 aí, o telefone para você pedir aí a sua música. Se eu tiver por aqui, com certeza estarei rodando aí no A Caminho da Madrugada, que começa agora trazendo já o primeiro sucesso aí para você nessa sexta-feira.

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Agora, 21 horas, 17 minutos aqui no Portal, 19 graus, é a temperatura nesse momento aí, previsão aí de tempo bom, sábado e domingo. Mandar um abraço para o nosso amigo Vicente Martins, amigo da gente aqui perto da Santa Casa, aqui de Pedro Osório aí, acompanhando também a Portal nos seus 24 anos e também o A Caminho da Madrugada, nosso amigão aí, o Vicente Martins, o Edio Xavier, lá no bairro Cidade, no bairro Brasília também, ligado aí com a gente aí, acompanhando o A Caminho da Madrugada, a minha amiga Florinda Muniz Souza aí, também acompanhando aí o programa Caminho da Madrugada, lá em Capão do Leão, o meu amigo Serginho Tunes, amigo da gente aí, e a Neuza, sua esposa aí, aqui no Capão do Leão, acompanhando também o A Caminho da Madrugada. O nosso amigão Paulo Bernardi, lá na capital, também ligado aí no A Caminho da Madrugada. Aqui na 30 de novembro, o amigão Mário Jorge Vieira aí, também amigo da gente aí, sempre acompanhando a programação da Portal. E também me dá o prazer da sintonia na noite aí de sexta-feira. Mandar também um abraço aqui para o bairro Jaime Pons, amigona Isabel Brião aí também, está acompanhando a gente aí, está ligada aí no A Caminho da Madrugada dessa sexta-feira, a Isabel Brião aí também, ouvinte aí da Portal, da programação total aí, da Rádio Portal. Lá em Matarazzo também nesse momento aí, o Rubinei Oliveira, está mandando um abraço aí para todos aqui em Pedro Osório. E mandando também, está cumprimentando aí, mandando os parabéns aí para toda a equipe aí da Rádio Portal pelos 24 anos aí de existência e de trabalho aqui pela comunidade a Portal. Abraço aí para o Binei, mandando um abraço aí para a gente lá em Matarazzo aí nesta noite de sexta-feira. É o A Caminho da Madrugada, trazendo mais música aí na sequência. Lembrando que o telefone é 991-6057 aí, 41 aí, para você ligar aí e pedir a sua música. Vamos lembrando aí também que a gremiação carnavalesca e gigante ferroviário promove aí o galeto assado na brasa no dia 1º de junho aí de 2026. Valor aí R$ 45,00 aí, galetos antecipados aí à venda com a diretoria da gremiação aí carnavalesca Gigante Ferroviário. Um abraço aí pro Vitão, presidente aí do Gigante Ferroviário, está acompanhando aí também o A Caminho da Madrugada, está em casa aí descansando, já que trabalhou aí na sexta-feira, e está acompanhando aí também o A Caminho da Madrugada.

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Agora, 21 horas 43 minutos aqui no portal, é o caminho da madrugada aí para você até a zero hora dessa sexta-feira aí, 31 de julho de 2026. Como eu disse aí, temperatura 19 graus aí nesse momento. Quero mandar um abraço ali pro bairro Novo Tempo, meu amigão Miguel aí. Tá acompanhando também o Caminho da Madrugada. Depois eu vou rodar aí uma música dos anos 80 que o Miguel gosta, tá descansando aí também nesse final de semana e acompanhando a gente aqui pela Portal, ligado aí também no Caminho da Madrugada. E para você que sonha aí representar Pedro Osório e fazer parte da história da nossa maior festa, estão abertas as inscrições aí para a escolha da corte da 24ª Expofesta Regional da Melancia. A rainha e as princesas, princesas eleitas aí terão a missão de divulgar um dos maiores eventos aí da nossa região, valorizando aí a cultura e a tradição aí do nosso município. Então, estão abertas aí as inscrições aí para a escolha aí da rainha e das princesas aí da Festa da Melancia de 2026. Mandar um abraço aí, meu amigão Gilberto, lá na Terra de Amigos, lá no bairro Arco-Íris, aí tá em casa também, nesta noite aí de sexta-feira, acompanhando aí também a gente, curtindo o Caminho da Madrugada. Ele pediu uma música aí, depois também eu vou rodar para ele, a música do rei aí, Roberto Carlos. Também ligado aí com a gente, o Valentim aí, Spinelli da Rosa, lá na Terra de Amigos, lá em Cerrito. Um abraço aí pro Valentim, pro João Inácio aí, pra Maria e pro Marçal aí, se estiver ouvindo a gente. O Valentim tá ouvindo, tá curtindo aí o programa e pediu aí com a Eliana de Lima aí, Desejo de Amar. Vou rodar agora também na sequência aí aqui no A Caminho da Madrugada. Um abraço então pro Valentim, uma promessa aí já. É um músico aí que está prometendo aí muito sucesso aí no futuro na cidade do Cerrito e também Pedro Osório. Abraço para o Valentim aí, curtindo a gente então, lá, está em casa aí também, lá na Terra de Amigos. Forte abraço aí, um ótimo final de semana, garoto. Também me dando prazer da sintonia, vamos ver aqui, o meu amigo Mário, lá no bairro Santa Teresa aí também, acompanhando aí a Portal nos seus 24 anos aí de existência aqui em Pedro Osório, a emissora aí da cidade. Um abraço aí pro Mário também, ligado com a gente. O Sandro Pai Pai aí, também mandando aí o seu alô aí, tá em casa também, aqui no centro da cidade de Pedro Osório aí também, ligado com a gente aí, curtindo o A Caminho da Madrugada e curtindo também a boa música.

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Agora 22h13 aqui na Portal, no A Caminho da Madrugada aí para você até a zero hora, até a meia-noite aí dessa sexta-feira. Quero mandar um abraço aqui para a Padaria Quiroga, meu amigo aí, meu irmão aí, o Humberto Quiroga, proprietário aí da Padaria Quiroga, está trabalhando aí nesta noite aí de sexta-feira, preparando já o pão aí para sábado aí pela manhã. Abraço então pro Humberto Quiroga aí, o Quirogão aí, trabalhando nesse momento na Padaria Quiroga aí, me dando prazer da sintonia e curtindo também a boa música aqui no A Caminho da Madrugada dessa sexta-feira. Quero mandar um abraço aí também pro companheiro aí Valdir Jesus, ali no bairro Jaime Pons, e também aí ao diretor aqui da emissora da rádio aí, o nosso amigo Cello Porto aí, que comanda a Portal Sul FM 87 nos seus 24 anos aí, o Cello aí é comandando então a equipe da 87,9. Um abraço pro Cello e também pro Valdir Jesus aí, que estão em casa aí também acompanhando aí a programação da Portal. Mandar um abraço lá para a terra de amigos, lá para a cidade do Cerrito, meu amigo Jair aí, Jair Francisco, quem não conhece o Jair aí, padeiro agora, do Satialã, aqui da padaria Satialã, aqui no centro da cidade de Pedro Osório, também está acompanhando a gente, está em casa, lá na Coab 2, na cidade do Cerrito, também o Fábio aí, irmão do Jair, o Fábio Gomes, também acompanhando aí, o A Caminho da Madrugada, o vereador aí, Luizinho também, acompanhando a gente aí, curtindo aí a programação da Portal e dando prazer da sintonia. Nossa amigona Alfa Lucas, aqui na Rua Mauá também, cadeira cativa aí da programação da Portal, nos seus 24 anos e também acompanhando aí o A Caminho da Madrugada. Um abraço então para Alfa, também para a Irete Nobre aí também, amiga da gente, me dando prazer também da sintonia, curtindo aí o nosso programa nessa sexta-feira. Mandar um abraço também aqui para o nosso amigo Serginho, ali no bairro Cidade, no bairro Brasília, ele e a sua esposa aí, a Bia, ligados aí também, acompanhando a Portal e o nosso programa então, o Serginho e a Bia aí, amigos da gente de muito tempo aí, acompanhando então o A Caminho da Madrugada.

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Agora, 22 horas 52 minutos aqui na Portal, no A Caminho da Madrugada aí, até a zero hora, até a meia-noite aí dessa sexta-feira. Quero mandar um abraço aí, tá acompanhando a gente lá no bairro Santa Teresa, nosso amigo Walter Ney aí, ele que é funcionário aí da prefeitura aqui de Pedro Osório e tá acompanhando a gente aí, curtindo a boa música aqui no A Caminho da Madrugada. Também lá no bairro Santa Teresa, nosso amigão Leonardo aí, cadeira cativa também da Portal, acompanhando aí também aqui no A Caminho da Madrugada a boa música até a zero hora aí, até a meia-noite. Lá em São Leopoldo, amigo da gente aí também, mandando um abraço para todos aqui em Pedro Osório, nosso amigo Jim, Jim Botelho aí, acompanhando a gente lá em São Leopoldo aí, nesse momento, através da internet aí, curtindo a Portal nos seus 24 anos aí. A Portal Sul FM é a emissora aí da cidade. Também aqui na Silveira Martins, acompanhando aí o nosso programa, o Sargento Severo. Tá curtindo aí, diz que acompanha aí toda sexta-feira aí o A Caminho da Madrugada, aqui pela Mais Ouvida, o Sargento Severo aí, me dando prazer da sintonia. Meu amigo Paulinho Mé, Paulinho Borges aí também, acompanha a gente aqui na Silveira Martins, também o amigão Periquinho aí, me dá o prazer também da sintonia aí, curtindo também o nosso programa. Vou dar um abraço para o Giovanni, está acompanhando também aqui pela Portal A Caminho da Madrugada, curtindo aí a boa música. Mandar um abraço lá para o centro da cidade, está trabalhando aí nesse momento, nosso amigo Edson Luiz Borges, o Chiru aí, que tem o seu programa aqui na Portal, amanhã, a partir das 9 da manhã, até o meio-dia aí, a boa música gaúcha, aqui no Galpão do Chiru, das 9 da manhã até o meio-dia. Um abraço para o Chiru aí também, é amigo da gente aí, e aqui da emissora da Portal Sul FM.

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Agora 23 horas mais 38 minutos aí. É o caminho da madrugada até a zero hora aí dessa sexta-feira, rodando muita música pra você. Mandar um abraço aí pro meu amigo Dema, que tá lá no bairro Cidade, no bairro Brasília, acompanhando também a gente. Também o Paraíba, me dando prazer da sintonia. O Osmarino Feijó, também me dando prazer aí da sintonia. Lá em Rio Grande, o Cunha JA também, acompanhando aí através da internet, trabalhando aí e acompanhando o A Caminho da Madrugada. Também o Vladimir Medeiros aí, me dando prazer da sintonia. Também o Afonso Roberto Gonçalves aí, também curtindo nessa sexta-feira, noite de sexta-feira aí, já final de semana começando, curtindo aí também, é o A Caminho da Madrugada. E a classificação aí do Campeonato Brasileiro de 2026, tem na liderança aí o Palmeiras com 47 pontos, depois o Flamengo com 39 e o Atlético Paranaense aí com 37. Já o Internacional está no 16º lugar aí com 22 pontos, depois em sétimo vem o Grêmio com 22 pontos, 18º o Vasco com 21, o Remo aí com 21 pontos também na 19ª posição, e na última colocação aí na lanterna do Brasileiro de 2026, a Chapecoense aí de Santa Catarina, praticamente aí os rebaixados aí de 2026, aí o Remo e a Chapecoense, os dois últimos aí colocados da Série A do Brasileiro. Mandar um abraço aí pro Thales Quiroga e a Alice aí também acompanhando a gente aqui na 30 de novembro, também a Ana aí ligada no nosso programa aí, acompanhando o A Caminho da Madrugada aí até a zero hora aí, até a meia-noite dessa sexta-feira, 31 de julho, temperatura ainda nos 19 graus nesse momento.

0: 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Oi, gente, tudo bem?
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1: 11:59. 87,9.
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4: Senhor, no silêncio desta noite que termina, venho pedir-te a paz, a sabedoria, a força. Quero olhar sempre o mundo com olhos cheios de amor. Quero ser paciente, compreensivo, manso e prudente. Quero ver além das aparências e poder repousar sem peso na consciência. Quero dormir em paz e acordar amanhã com vontade e vigor para perdoar e compreender meus inimigos. 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
3: Meia-noite e um.
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3: Meia-noite e um.

Oi. Ah, é você? Tudo bem? Olha, presta atenção. Não desliga. Escuta o que eu vou te dizer agora.

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0: 2h49.
1: Yeah, tá ligado, né? Rashid, Emicida, Luquinhas, Dogs.

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13:37.

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0: 7 horas.
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6: Olá, bom dia! Estamos chegando para conduzir mais uma manhã executiva neste sábado maravilhoso. A partir de agora, vou dar uma play no seu rádio. Aumenta o volume aí, porque vai rolar uma super sequência de músicas deliciosas. E ainda vou falar de música, de cultura e de informação. Eu começo trazendo essa canção sensacional na voz de Cássia Eller, música de Renato Russo, Por Enquanto.

Bacana! Que delícia de programação Manhã Executiva no seu rádio. Eu sou Marlene Faria e estou adorando fazer essa programação feita com todo carinho para você, ouvinte, que é a razão do nosso trabalho. Eu rodo na sequência Cyndi Lauper, True Color.

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3: Bacana, né? Esse é o formato do programa Manhã Executiva. Uma seleção de músicas especiais, grandes sucessos da música e também versões diferenciadas executadas por grandes artistas. Vou abrir esse bloco com esse sucesso.

Bacana! Que delícia de programação Manhã Executiva no seu rádio. Eu sou Marlene Faria e estou adorando fazer essa programação feita com todo carinho para você, ouvinte, que é a razão do nosso trabalho. Uma mistura legal na nossa programação que está no sinal aberto de rádio pela 87,9 FM ou nas redes sociais, Facebook, Instagram e no site www.radioportalsulfm.com.

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3: Bom dia! De volta o Manhã Executiva, todos os sábados na Portal Sul FM, das 10 às 12 horas. É o nosso encontro com essa programação deliciosa na sua companhia.

Ouvimos aí uma super sequência bacana na manhã executiva pela Portal Sul FM. Que coisa boa conduzir essa mistura legal de programação e produzir esse formato alternativo com canções e interpretações de grandes nomes da música.

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3: Bora rodar mais uma super sequência de músicas exclusivas para você?

0: pena que o programa está chegando ao final. Quero agradecer a sua audiência e renovar o convite para o nosso próximo encontro, sempre ao sábado, pelas ondas da 87,9 Portal Sul FM. Um ótimo fim de semana a todos e um beijo no coração.
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O Rio Grande cantado e cultuado em bem alto e bom tom, por quem carrega dentro de si o sangue farrapo e as tradições de seus antepassados. Entre gaitaços e charlas, a música gaúcha em nossas raízes, elevado aos mais longínquos rincões, na voz de quem, há 36 anos, levanta a sua voz e a bandeira do Rio Grande em defesa de nossa cultura. Assim é o Galpão do Xiru, amadrinhado por seu criador, Edson Luiz Borges. Um bom programa a todos.

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1: 9h47.
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1: 10h22.
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0: Freitas, o colega e amigo cancioneiro.
1: Obrigado aos serranos por participar com vocês desta honrosa homenagem.

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1: 10h53.
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1: 11:25.
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0: Meio-dia.
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0: Meio-dia.

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1: Uma e um.

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4: 2 horas.
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0: 2:22.
1: Vamos emagrecer 10 quilos em 6 meses. 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
2: Não tava meio sumidão das redes sociais.

0: 13:30.
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0: Aleluia, meu Deus! Bom demais, hein?
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4:02, 4:02, muito buenas tardes, gauchada. Buenas tardes, Pedro Osório, buenas tardes, Cerrito, buenas tardes, peões e prendas, prendinhas e piazitos, de todos os pagos e de todas as querências. Estamos chegando ao vivo, bolando a perna do pingo, mais uma tarde de sábado, hoje, 1º de agosto do ano de 2026. Para juntos levarmos de pago em pago, de rancho em rancho, de querência em querência, mais uma edição do programa Raízes do Sul, aqui pela 87.9. E a partir de agora, eu, Chá de Luz, te fazendo companhia no Som Campeiro da Portal até às 18 horas. 2 horas de muita marca gaúcha e campeiro, melhor da cultura gaúcha, que também é destaque aqui na nossa programação. E aonde quer que tu estejas, uma ótima tarde, sábado, um baita final de semana, louco especial para todos nós. Sejam muito bem-vindos à nossa programação, vai preparando o teu amargo, vem no capricho, dá volume ao teu rádio, sintoniza aí no Rádio FM em Pedro Osório Cerrito, região de cobertura da Portal nos 87.9, através da internet pelo site oficial da Portal, que é o www.portalsofm.com, e através do Radiosnet. Já estamos ao vivo através do Facebook da Portal FM, através do meu Facebook Chá de Luz, no qual lá tu pode participar pedindo a tua marca, que com certeza nós iremos atender aqui na nossa programação. 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Em nome dos nossos anunciantes do rádio, nós vamos chegando até o teu rancho, até o teu trabalho, te fazendo companhia e trazendo o melhor do repertório gaúcho. Começando o mês de agosto, que seja um mês louco de especial para todos nós, que o patrão velho nos abençoe. Nós vamos chegando a partir de agora, te fazendo companhia por aqui. Temperatura de 19 graus em Pedro Osório Cerrito, 991-30-6637. É o celular e também o WhatsApp aqui da Portal, já está liberado. Estou esperando tua ligação, tua participação. Nos ajude aí a fazer mais uma programação do Gaúcha do Raízes do Sul. Repetindo aí, 991-30-6637. Grava teu áudio lá no nosso WhatsApp. Se preferir, manda teu chasque aí por mensagem. E também liga para cá e pede tua marca e nós vamos tocando na nossa programação. E ronque as gaitas gaúchas, vão se abrindo as porteiras do Rio Grande. Eu chamo para cantar por aqui, relembrando um dos clássicos e dos nomes da nossa música gaúcha, o Udo Gutebier, pedindo licença quando são 4:05 no ar pela Portal CFM. Mais uma edição do programa Raízes do Sul. Vamos atracando e chegando bem descer.

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Bueno, então, gauchada, 4 horas e 19 minutos e por aqui já vamos registrando a participação da Ana, ela que nos pediu com Mário Meirelles e a Vaneira da Madrugada, oferecendo lá para o Ercílio e também para Maria Freitas. Um abraço aí a Maria Freitas, também o Ercílio e a Ana, obrigado aí pela participação, pela companhia de vocês. Também quem está ligado com a gente lá em Pelotas, meu amigo Humberto Ramos Amarilho. Alô, Humberto, grande abraço. Ligado com a gente, nosso conterrâneo aqui de Pedro Osório, Paulo Bernardi. Se não me engano, aí não falha a memória, hoje reside lá em Viamão, nos acompanhando pela internet. Ele que está sempre ouvindo a programação da Portal. Um grande abraço, Paulo. Obrigado pela companhia do amigo, um bom final de semana. Ligado com a gente lá em Campinas, o Biratão Parada. Grande abraço, Biratão. Obrigado aí pela participação, pela companhia do amigo. Ligado com a gente também o grande cantador Pedro Almeida, um missioneiro. Boa tarde, amigo Chay de Luiz. Estou na escuta em Santo Ângelo deste maravilhoso programa. Se der, toca para todos os ouvintes aí a marca Tronco Missioneiro. Um grande abraço. Um abraço aí ao amigo Pedro Almeida, o missioneiro. Vamos trazendo essa marca dele aí, muito bonita, do que tem como título Tronco Missioneiro, em homenagem ao grande Pedro Hortaça, tá bom? Um grande abraço aí, obrigado aí pela companhia, muito obrigado pela audiência. O amigo Luiz Delvair, ligado com a gente lá em Porto Alegre. Alô, Luiz Delvair, grande abraço, bom final de semana pro amigo. Ligado com a gente lá em Ilha Negra, sempre prestigiando nossa programação, grande cantador Glênio Cavalheiro, Buenas Giru. Então cheguei na Portal Sul com chuva e tudo, já de pé calçado por aqui na sintonia. Tá bom? Um abraço, amigo Glênio Cavalheiro, sucesso sempre, muito obrigado pela participação, pela companhia. É claro que as marcas do amigo sempre tocam aqui na nossa programação, a gente que busca valorizar os artistas locais, regionais de Pedro Osório e Cerrito, de toda a região sul, a gente toca aqui no programa Raízes do Sul, tá bom? Vamos trazendo então para arrematar este bloco com Glênio Cavalheiro, Gratidão. Vamos ouvindo então, para relembrar lá da primeira capital farroupilha, grande cantador, também gaiteiro, saudoso Mário Meirelles, que deixou um grande nome na arte e na cultura do nosso Rio Grande, cantando Vaneira da Madrugada. Na sequência, o amigo Pedro Almeida, missioneiro, cantando Tronco Missioneiro, arrematando aí com diretamente lá dos Pagos de Ilha Negra, o Glênio Cavalheiro cantando a marca Gratidão aqui na nossa programação. E tu segue ligando, segue participando com a gente através do 991-30-6637. 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

0: 4:33.
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2: Tá bom então, gauchada, estamos de volta e ao vivo com o nosso Raízes do Sul aqui pela 87.9, Rádio Portal FM, há 24 anos, a rádio de bem com a vida, e vamos juntos até às 18 horas, levando sempre o melhor do repertório gaúcho, as marcas aí do nosso Rio Grande do Sul. 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E anunciar tua marca, teu produto, teu comércio no Raízes do Sul. 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Entre em contato com a gente através do fone WhatsApp 53 991 68 1951 e tenha tua marca em evidência aqui na nossa programação. 21 faltando para 5, por aqui já vamos registrando a participação do meu amigo cantador Gauchinho do Acordeão. Meus parabéns pela essa rádio maravilhosa que divulga os artistas mais humildes. Um abraço, meu amigo Gauchinho do Acordeão. Muito obrigado aí por estar sempre prestigiando a nossa programação. E é claro, aqui a gente sempre busca trazer os artistas que muitas vezes, muitas emissoras de rádio não trazem em sua programação. A gente traz aí buscando.

0: se não me engano. Então deixo a saudação e peço ao Pai, nosso patrão, que ainda dure muitos anos. Então tá aí, tia, deixando minha saudação, meu abraço, meu carinho a cada um aí de Pedro Jorge, Cerrito, de toda a região, e um abraço desse amigo aqui, Guilherme Cavalheiro, da Hulha Negra, mais uma vez, e parabéns aí pelo aniversário da rádio.
1: Um abraço, meu amigo Glênio Cavaleiro, baita verso gaúcho, aí, muito obrigado por enviar esses versos, muito obrigado por estar prestigiando a nossa programação. Forte abraço aí pro amigo lá de Hulha Negra, que está sempre acompanhando o Raízes do Sul pela internet, nos enviou aí um áudio também, nos enviou um vídeo escutando a nossa programação. Aquele abraço, Glênio, obrigado pela participação, também pela audiência. Vamos embora então, quem mais está com a gente por aqui? A Soila Souza, aqui em Pedro Osório. Alô, Soila, grande abraço, obrigado pela tua participação, pela tua companhia e um bom final de semana. Também ligaram com a gente aí na terra de Cerrito, a terra de amigos, a Georgina Molina, meu amigo Santinho, grande abraço para vocês, obrigado pela participação, pela audiência. Nos pediram, vão vir com Porca Velha Lembranças. Vamos trazendo aí para arrematar este próximo bloco, tá bom? Um abraço aí para Georgina Molina, também o Santinho, estão sempre prestigiando e acompanhando o Raízes do Sul. Então segue ligando, segue participando com a gente. Celular e WhatsApp da Portal, tu já sabe, é o 53991306637. A gente vai te fazendo companhia nesta tarde chuvosa em Pedro Osório e Cerrito, na nossa região sul. Para ti que está na lida, outros que estão no rancho mateando, então participa com a gente, pede tua marca. Vamos ouvindo Gauchinho do Acordeão, criado na grota. Na sequência, os Hermanos Guedes e a Maria Louca, essa que vai lá para Tainá, que está nos acompanhando, obrigado aí pela companhia, pela audiência, arrematando com Porca Véia Lembranças aqui no Raízes do Sul.
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Tá bom, então, gauchada, estamos de volta com o nosso Raízes do Sul na tarde deste sábado, 1º de agosto do ano de 2026. Vamos juntos até às 18 horas aqui pela Portal FM 87.9, a rádio de bem com a vida, e com certeza a gente mais ainda com a tua audiência, com a tua participação. Participando com a gente, aí no Lar São Francisco de Assis, minha tia Iva Correia, ela nos pediu ouvir com Gildo de Freitas, a história dos passarinhos, oferecendo aí para o seu Paulo Renato, também para todos aí do Lar São Francisco, e também para a Denise, lá em Cerrito, um abraço, obrigado aí pela participação, pela companhia. Também o seu Paulo Renato nos pediu com um saudoso Teixeirinho, colono brasileiro, oferecendo aí para todos do Lar São Francisco de Assis e também para seus familiares lá no Marmeleiro Interior. Cerrito, obrigado aí pela participação, pela companhia de vocês. Quem está ligado com a gente por aqui, meu amigo Alemão Vilmar, o Alemão do Churrasquinho. Alô, Alemão, baita abraço pro amigo, obrigado aí por estar acompanhando a nossa programação. Lá em Pelotas, ligado com a gente, o amigo Valdir Fagundes, da Rádio Web Eclética. Ouvindo a nossa programação, sucesso sempre, o amigo Valdir Fagundes. Obrigado pela participação, também pela audiência. Segue ligando, segue participando com a gente através do 991-30-6637. Nos ajude aí a fazer a programação gaúcha de mais um Raízes do Sul aqui pela Portão FM. Vamos ouvindo então, saudoso Gildo de Freitas, história dos passarinhos. Na sequência, vamos trazendo Edberto Bergamon para bailar uma milonga, arrematando com o saudoso Teixeirinha e o colono brasileiro. 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
2: Tá bom então, gauchada, estamos de volta aqui pela Portal FM com o nosso Raízes do Sul, quando são 5 horas mais 13 minutitos, 18 graus é a temperatura na tarde de hoje. 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Vamos, senhora, então, gauchada boa, e agradecendo aí a cada um de vocês, peões e prendas de todos os pagos e querências, que mais uma tarde sábado nos honram com sua audiência e com a sua companhia, claro, com a sua participação no nosso Raízes do Sul. Quero mandar um grande abraço ligada com a gente, a Leni Valadão Silveira, esposa aí do nosso amigo gauchinho do acordeão. Aquele abraço para vocês e obrigado pela audiência, pela companhia. Ligada com a gente lá em Santo Ângelo, a Sônia Ribas, obrigado pela sintonia, pela audiência. O amigo Luiz Delvair Martins Barros nos pediu a poesia do Jaime Caetano Brau, tio Anastácio. Nós vamos trazendo na sequência aí nesse próximo bloco. Um abraço aí pro amigo Luiz Delvair Martins Barros, lá em Porto Alegre, também ouvindo a nossa programação. A Ana Cândida, irmã da Rosa Domingues, aqui de Pedro Osório, nossos ouvintes de todos os sábados. Nosso muito obrigado a vocês pela audiência, pela companhia. Um bom final de semana aqui em Pedro Osório. Ligado com a gente, o amigo Danilo Caldeira Gonçalves, do Teletáxi do Danilo. Boas tardes, meu amigo. Roda pra nós a música No Chacoalho do Pandeiro, do Grupo Matizes. Grande abraço, um abraço, Danilo. Nós vamos trazendo aí nesse próximo bloco aí a marca do Grupo Matizes, No Chacoalho do Pandeiro. Um grande abraço, Danilo. Todos os taxistas aqui de Pedro Osório, Serrito. Muito obrigado pela audiência, pela companhia dos amigos. Um bom final de semana, um bom trabalho. Ligado com a gente também o Luiz Alfredo. Boa tarde, bom programa, amigo. Um abraço aí. Muito obrigado por estar prestigiando o nosso Raízes do Sul de hoje. Que tu está ligado aí, nos acompanhando, liga pra cá, pede tua marca 991-30-6637. Vai mateando e ouvindo o melhor do repertório gaúcho. Vamos trazendo o Grupo Matizes no Chacoalho do Pandeiro. Vamos trazendo também a poesia gaúcha de Jaime Caetano Braucho Anastácia, fechando as porteiras com Ivanir Machado e o Poncho Molhado, quando são 5 horas 16 minutos.

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0: Vamos então, gauchada boêmia, este é o Raízes do Sul, a tarde chuvosa deste sábado, 1º de agosto de 2026, agora 5 horas 29 minutos. Quero mandar um grande abraço, ligada com a gente aqui em Pedro Osório, a Alfa Cleusa Lucas. Alô, Alfa, grande abraço, obrigado pela companhia, pela audiência. Ligado com a gente também o amigo cantador Leonir Jorge Lauer. Ele que diz assim, a todos meu forte abraço com, e o convite aí para conhecer minhas músicas. Nós vamos trazendo uma marca dele aí nesse próximo bloco. É o Sistema Gaúcho, do amigo Leonir Jorge Lauer. Aquele abraço, obrigado aí por estar sempre prestigiando a nossa programação. E com certeza as marcas do amigo sempre toca aqui no Raízes do Sul. A gente busca aí valorizar os artistas da nossa cultura gaúcha. E aqui na nossa programação a gente sempre toca, tá bom? Um abraço, amigo Leonir Jorge Lauer. Obrigado pela companhia, pela audiência. Também ligada com a gente a Isabel, moradora aí do Lar São Francisco de Assis, nos pediu uma do Sidney Lima, vamos trazendo mais um Galo que Canta. Um abraço aí para Isabel e todo o pessoal aí do Lar São Francisco de Assis, obrigado pela audiência e também pela companhia. O amigo narrador de rodeio João Batista, lá de Arroio Grande, nos enviou um áudio, vamos ouvindo aqui na nossa programação. Buenas tardes, João Batista.
1: Aí, meu amigo Cheide Luiz, tudo bueno? Boa tarde, meu amigo. Tudo bueno? Chove uma chuvinha, né? Pode tomar música boa pra nós aí. Pode estar pra nós o Trico do Povo aí com os quatro irmãos aí pra oferecer pra esposa Rosane aí. Pra pessoal aí, irmã da Cândida aí, pessoal que tá ligado em Pedro Osório aí. Também pra Diva e o Zeca aí. Um abraço pra vocês, todo o pessoal de Pedro Osório. Um abraço, meu amigo, tudo de bom.
0: Um abraço, meu amigo João Batista. Vamos trazer a marca dos quatro irmãos de Bagé e a Vaneira Antiga aí para abrir este próximo bloco, tá bom? Muito obrigado aí pela participação, pela audiência do amigo João Batista, também a Rosane lá em Arroio Grande, prestigiando a nossa programação. Vamos ouvindo então os quatro irmãos, Vaneira Antiga, na sequência, Leonir Jorge Lauer, chega para cantar a nossa programação Sistema Gaúcho e fechando as porteiras de mais um bloco, saudoso Sidney Lima, mais um galo que canta. Vai participando com a gente, 991 30 6637.

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2: 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Vamos em frente então, gauchada, quase no finalzito aí da nossa programação. Vamos juntos até as 18 horas, quando o relógio vai marcando 5 horas 44 minutos. 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Também vamos agradecendo aí a companhia lá de Piratini, do amigo Irajá Nunes, da Rádio Web Farrapa. Alô, Piratini! Alô, primeira capital Farroupilha, na escuta aqui em Piratini, chovendo por aqui, tchê. Aquele abraço, um abraço aí ao amigo Irajá Nunes, grande parceiro aí da nossa programação, também grande locutor lá de Piratini, da Rádio Web Farrapa. Nós vamos trazendo aí para arrematar este último bloco do Raízes do Sul, uma marca pro amigo aí, com o cantor Gilberto Gomes e o gaúcho piratiniense. Um abraço aí ao povo bueno de Piratini, especial ao amigo Irajá que está nos acompanhando, obrigado pela participação, pela companhia. Quem participa com a gente também por aqui é a Marlene Veleda. Alô, Marlene, grande abraço. Nós pediu e vai ouvir com o Gaúcho da Fronteira, Meu Rastro. Obrigado aí pela participação, pela companhia. Vamos trazendo então as últimas marcas do Raízes do Sul de hoje. Gaúcho da Fronteira, Meu Rastro, Alemãozinho da Acordeona, China Gaviona e o Gilberto Gomes, gaúcho piratinense, quem fecha as porteiras de mais um Raízes do Sul. E logo após, a gente volta para encerrar a nossa programação.

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Alô, então, gauchada, só nos resta sacar o sombreiro e agradecer primeiramente o nosso patrão velho lá de cima por nos dar essa maravilhosa oportunidade para que nós pudéssemos bolhar a perna do pingo. Mais uma tarde de sábado, hoje, 1º de agosto do ano de 2020.

26. Muito obrigado, patrão. Nosso muito obrigado aos nossos apoiadores culturais, nomes e empresas que mantêm no ar o Raízes do Sul há mais de 9 anos aqui na Portal FM. Desejamos sucesso a todos vocês e muito obrigado pela parceria aqui no nosso programa. Também, é claro, a cada um de vocês, peões e prendas, prendinhas e piazitos, de todos os pagos, de todas as querências que mais uma tarde de sábado estiveram junto da gente, seja através das ondas do rádio, através da internet. Obrigado pelo carinho, muito obrigado pela gigantesca audiência. Nós voltamos, se o patrão e os patrões permitir, sábado que vem, a partir das 16 horas, em mais uma edição do programa Raízes do Sul. Tenham todos uma ótima noite de sábado, um ótimo domingo, uma boa semana e até sábado que vem, Gauchada Buena.

0: 6 horas.
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Pelos campos e nos matos da querência, o revoar da bicharada voltando aos ninhos. É hora de recolhimento. No rancho que há no interior de mim mesmo, eu, gaúcho de fé, me arrincono e medito. Despindo o poncho da vaidade no orgulho, tiro o chapéu, apago o pito e me achego para uma prosa com o patrão maior. Na sua presença, meu sangue quente de farrapo se faz manso caudal. Entrego-lhe minha alma afoita de alcançar lonjuras e abrir cancha em busca do destino. Renuncio minha chucra rebeldia e me faço doce de boca e macio de tranco para dizer: graças, patrão, por tudo que me deste, por esta querência, senhor, que meus ancestrais regaram com seu sangue e que aprendi a amar desde piá. Pelos meus parceiros desta ronda da vida, sempre de prontidão para me amadrinharem na camperiada mais custosa ou para matearem comigo na hora do sossego. Reparte com eles, patrão, esta fé que me deste e este orgulho pela minha querência. Ajuda, patrão, a manter acesa esta chama. Concede sempre ao gaúcho a força no braço e o tino para saber o que é correto. Dá-nos consciência para preservar a nossa cultura livre da invasão.

prenda do céu. Contigo está o Senhor da estância dela. Tu és bendita entre todas as prendas, e bendito é o piá que trouxeste ao mundo, Jesus. Maria, Mãe de Deus e Mãe de todos nós, roga pela querência e pelos gaudérios que aqui moram, nesta hora e no instante da luz.

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0: 6:24.
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1: 6:41.
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0: 87.42.
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2: Tô de novo. Eu que fui considerado garoto moleque, o rei da zona, o presidente da AMMM, venho reivindicar a criação de um novo movimento. Não sou contra nem a favor do movimento do sem terra, muito menos do sem teto. Mas o que que adianta terra e teto se falta pro homem amor e afeto de um amante carinhosa? Por isso quero fundar a MMMA, Movimento dos Maridos que Merece Ter Amante. Pra ti, macho, vem pro meu lado, tchê.

0: 8 e 13.
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0: 8h33.
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4: 9 horas.
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